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1: As notícias com Sofia Simões, bom dia.
2: Muito bom dia, começa hoje a segunda fase dos exames nacionais do ensino secundário, mas muitos alunos ainda dizem ter dúvidas quanto às notas obtidas na primeira prova devido às falhas na classificação digital. Arranca também esta manhã, pelas 9:30, a segunda fase das provas finais do 9º ano com português. À mesma hora realiza-se a prova de português do 12º ano, a primeira depois de, nos últimos dias, os alunos do ensino secundário terem ficado a conhecer os resultados obtidos nos exames realizados na primeira fase. Apesar dos problemas reconhecidos pelo Ministro da Educação, Fernando Alexandre, o Governo manteve os calendários do Concurso Nacional de Acesso ao Ensino Superior, que termina a 6 de agosto, bem como os da segunda fase dos exames. A segunda fase dos exames nacionais termina na sexta-feira, com a prova de inglês. Para os alunos do 9º ano, a prova de matemática está marcada para quinta-feira. O Estado recorre à DECO para colmatar falta de meios na resposta do apoio à renda. De acordo com o Diário de Notícias de hoje, o Instituto da Habitação e da Reabilitação Urbana alargou os canais de atendimento através dos 80 balcões da associação. Perante o aumento do número de reclamações, a DECO alerta que os tempos de resposta do organismo público podem comprometer a vivência das famílias. O Presidente da República escolheu Cabo Verde para a sua primeira visita de Estado. António José Seguro vai estar entre hoje e quinta-feira em Cabo Verde. O chefe de Estado aterra na capital, cidade da Praia, durante a tarde e terá como primeiro ato oficial a deposição de uma coroa de flores no memorial Amílcar Cabral. Segue-se um encontro com o homólogo cabo-verdiano José Maria Neves no Palácio Presidencial, após o qual haverá uma conferência de imprensa conjunta. A agenda do dia termina com um jantar oficial oferecido pelo presidente anfitrião. O Irão atacou hoje instalações norte-americanas em vários países do Golfo. O Teherão advertiu Washington para ataques ainda mais poderosos num conflito que ameaça alargar-se com o envolvimento dos rebeldes húteis do Iémen. Por seu lado, o exército dos Estados Unidos anunciou ter concluído a 10ª noite consecutiva de bombardeamentos contra o Irão, atingindo centros de comando militar e alvos marítimos. O objetivo é reduzir a capacidade do Irão de continuar a atacar navios comerciais que transitam no Estreito de Hormuz. Os guardas da Revolução afirmaram ter interceptado 2 petroleiros na via marítima estratégica ao largo de Oman, reclamando a autoria de explosões que provocaram incêndios significativos a bordo. O número de mortos devido aos 2 sismos ocorridos há quase um mês na Venezuela subiu para 5.278, mais 70 face ao último balanço. Números revelados pelo presidente do Parlamento, Jorge Rodrigues. O duplo sismo causou a morte a 121 portugueses e lusodescendentes, de acordo com dados avançados ontem pelo Ministério dos Negócios Estrangeiros português. Continuam desaparecidos 49 cidadãos portugueses. O número de feridos mantém-se em 16.740 e o de pessoas desabrigadas em mais de 17.900. Os sismos de magnitude 7.2 e 7.5 ocorreram a 200 quilómetros de Caracas, com menos de um minuto de intervalo, e foram seguidos por centenas de réplicas, de acordo com o Serviço Geológico dos Estados Unidos. Portugal desceu do 5º para o 7º lugar no ranking da FIFA, que foi divulgado ontem, e passou a ser liderado pela Espanha. Os espanhóis ultrapassaram a Argentina após a vitória sobre os sul-americanos na final do Mundial. A seleção portuguesa foi ultrapassada por Brasil e Marrocos, que subiram ao 5º e 6º lugares, respectivamente.
1: Rádio Marginal, nesta manhã de terça-feira, 21 de julho. Esta hora começa com o Mayer Hawthorne. Daqui a pouco pode contar com a Avenida Marginal de Luís Talete.

Está na Rádio Marginal, manhã de terça-feira, 21 de julho, 7 horas e 7 minutos, e com Mayer Author no arranque de programa The Walk. Daqui a pouco pode contar com a Avenida Marginal de Luís Talete. Entretanto, olhamos para o estado do tempo para esta terça-feira. Lisboa deve chegar a uma máxima de 29 graus, o Porto aos 25, Faro registra hoje uma temperatura máxima de 31 graus.

em colaboração, seu Jorge e Marisa Monte, Quando Chego. E já sabe, em setembro há concerto de Marisa Monte na Mel Arena, concerto especial. Ela vai ser acompanhada por orquestra. Bilhete já à venda. 7:12. E agora na sua rádio Marginal há informação de trânsito. Na Marginal e A5 não há filas. E C19 há lentidão de Tercena até à Amadora. Na segunda circular ainda não há filas. A1 com bom escoamento. E na A2 há fila a partir da primeira ponte do Feijó até à ponte 25 de Abril.

Manhã de terça-feira, 7 horas e 16 minutos, os Mordshiba, Rome Wasn't Built in a Day, uma das mais reconhecíveis dos Mordshiba. E agora, Bobby Saints.

0: está na Rádio Marginal, manhã de terça-feira, 7:18, com Bobby Saint, It's All Good. Já a seguir há John Legend, daqui a pouco pode contar com a Avenida Marginal de Luís Talete. Bom dia.
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0: Primeiro John Legend na sua rádio marginal, entretanto ela Eerie, Everything in Time. 7 horas e 27 minutos, está na Rádio Marginal nos 98.1 e também no site em marginal.fm. E agora com a síntese da informação com Sofia Simões. Bom dia. Agora sim, Sofia, bom dia.
1: Muito bom dia. O Ministro da Educação, Ciência e Inovação é ouvido esta manhã na Comissão de Educação e Ciência na Assembleia da República. A audiência, Fernando Alexandre, prende-se com as falhas registadas no processo de digitalização e classificação dos exames nacionais da primeira fase. E começa hoje a segunda fase dos exames nacionais do ensino secundário, mas muitos alunos ainda têm dúvidas quanto às notas obtidas na primeira prova devido então às falhas na classificação digital. Arranca também esta manhã pelas 9:30 a segunda fase das provas finais do nono ano com português. A DECO e o Instituto da Habitação e Reabilitação Urbana iniciam esta terça-feira uma parceria para reforçar a informação aos consumidores sobre apoios à habitação. Em comunicado, a Associação de Defesa do Consumidor alerta que a interrupção inesperada do apoio extraordinário à renda afeta as despesas das famílias. O organismo público alargou os canais de atendimento através dos 80 balcões da Associação do Consumidor perante o aumento do número de reclamações. O Presidente da República escolheu Cabo Verde para a sua primeira visita de Estado. António José Seguro vai estar entre hoje e quinta-feira em Cabo Verde. A Assembleia Municipal de Almada vai apreciar hoje uma moção de censura à liderança socialista da Câmara Municipal, apresentada pelo PSD. O partido responsabiliza a autarquia pelas falhas no abastecimento de água no concelho. O Irão atacou hoje instalações norte-americanas em vários países do Golfo. Teherão advertiu Washington para ataques ainda mais poderosos num conflito que ameaça alargar-se com o envolvimento dos rebeldes hutis do Iémen. Por seu lado, o exército dos Estados Unidos anunciou ter concluído a 19ª noite consecutiva de bombardeamentos contra o Irão, atingindo centros de comando militar e alvos marítimos. O Sporting goleou ontem à noite por 7-0 os franceses do Estrasburgo, treinados pelo português Hugo Oliveira, em jogo de preparação das duas equipas de futebol para a próxima temporada. O jogo foi disputado no estádio Algarve.

Marginal, manhã de terça-feira, 21 de julho, 7 horas e 32 minutos. Há informação de trânsito para conferir agora. No IC19 há lentidão de Terceira até à Amadora e na A2 há fila a partir da primeira ponte do Feijó até à ponte 25 de Abril.

0: Estamos a 23 minutos das 8 da manhã e com Gregory Porter, Faith in Love. Daqui a pouco a revista de imprensa, os títulos dos jornais de hoje com Sofia Simões. Mas, entretanto, a Avenida Marginal com Luís Talete. Bom dia.
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Estive muito tentado a tocar aqui na Avenida a versão do álbum de Do I Do, que dura mais ou menos 10 minutos e tem o brilhante Dizzy Gillespie. Mas pensei melhor e fico mais pelo Radiohead do tema, editado em 82 por Stevie Wonder na coletânea Original Musicarium. Do I Do faz lembrar um pouco The Crown, tema que Stevie Wonder compôs a meias com Gary Bird e que foi um estrondo no verão de 1983. Do I Do é um funky de primeira, com uma linha de baixo marcante e uma vibrante secção de metais que dificilmente estaria fora da minha lista privada de verão.

0: nesta quinzena especial de férias 2026, o memorável Do I Do, de Stevie Wonder. Uma das canções da minha lista privada que estou aqui a partilhar pela Avenida.
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0: Rádio Marginal com Curtis Harding. Esta chama-se Next Time. Por aqui também Avenida Marginal com Luís Talete. 13 minutos das 8 da manhã. Agora a revista de imprensa, os títulos dos jornais de hoje com Sofia Simões. Bom dia.
1: Muito bom dia. O Jornal de Notícias revela que Fisco tem 10 mil milhões de euros em dívidas que não consegue cobrar. O valor está a subir há uma década e bateu o recorde no ano passado. Lista de devedores estratégicos com 20 mil cidadãos e empresas. O JN destaca ainda os exames com época especial em setembro. Detectados erros na classificação das provas de física e química e nas de geografia. O Público escreve sobre o mesmo tema. O ministro fala em erros residuais, mas milhares viram as notas recalculadas. Depois da prova de Física e Química, foram detectados erros nas escolhas múltiplas da prova de Geografia. O Público fala ainda do ministro da Administração Interna. Especialistas questionam secretismo de contratos entre Polícia Judiciária e empreiteiro. O Diário de Notícias avança que o Estado recorre à DECO para colmatar falta de meios na resposta do apoio à renda. O organismo público alarga os canais de atendimento através dos 80 balcões da Associação perante o aumento do número de reclamações. O DN ilustra ainda a capa com o novo primeiro-ministro britânico. Andy Burnham afirma que o desafio é fazer com que a política funcione. O Jornal de Negócios destaca que Brisa reclama compensação de 1,1 mil milhões ao Estado. Concessionária tem estado a negociar matérias como a ligação ferroviária ao novo aeroporto de Lisboa, a inclusão na classe 1 de SUV e elétricos ou as isenções de portagens na A2 e A6. O negócio dá ainda conta que inquilinos que causem danos sem direito a fundo de emergência, aplicar-se-á também a regra que exclui do apoio quem tenha outra casa no concelho ou nos concelhos limítrofes. O Correio da Manhã traz como manchete: Justiça nega liberdade a Rei Gob. Francisco Leitão matou 3 jovens por ciúmes no Castelo da Carcaja. Assassino pediu saídas precárias, mas não lhe foram concedidas.
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The Brand New Heavies na Rádio Marginal, Dream On Dreamer. Estamos a caminho das 8 a 7 minutos da hora certa. Já seguirá notícias com Sofia Simões. Até lá, primeiro Southern Avenue, That's All, e depois My Baby Don't Love Me, a dupla Everything But A Girl na Rádio.

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1: Notícias na Rádio Marginal com Sofia Simões. Bom dia.
2: Muito bom dia. O Ministro da Educação, Ciência e Inovação, ouvido esta terça-feira na Comissão de Educação e Ciência da Assembleia da República. A audição a Fernando Alexandre prende-se com as falhas registadas no processo de digitalização e classificação dos exames nacionais da primeira fase. A audição do governante marcada para as 10 da manhã foi requerida pelo PCP e pelo LIVRE e surge depois do próprio Ministro ter garantido que o modelo de classificação digital será mantido na segunda fase dos exames nacionais. E começa hoje a segunda fase, precisamente, dos exames nacionais do ensino secundário. Arranca também esta manhã pelas 9:30 a segunda fase das provas finais do 9º ano, com português. À mesma hora realiza-se a prova de português do 12º ano, a primeira, depois de, nos últimos dias, os alunos do ensino secundário terem ficado a conhecer os resultados obtidos nos exames realizados na primeira fase. Apesar dos problemas reconhecidos pelo ministro Fernando Alexandre, o governo diz que vai manter os calendários do Concurso Nacional de Acesso ao ensino superior, que termina a 6 de agosto, bem como os da segunda fase dos exames. A segunda fase dos exames nacionais termina na sexta-feira, com a prova de inglês. Para os alunos do 9º ano, a prova de matemática está marcada para quinta-feira. A DECO e o Instituto da Habitação e Reabilitação Urbana iniciam esta terça-feira uma parceria para reforçar a informação aos consumidores sobre apoios à habitação. O Instituto da Habitação e da Reabilitação Urbana alargou os canais de atendimento através dos 80 balcões da Associação do Consumidor perante o aumento do número de reclamações. Em comunicado, a DECO alerta que a interrupção inesperada do apoio extraordinário à renda ou erros no processamento podem aumentar a taxa de esforço com a habitação e dificultar assim o pagamento de outras despesas essenciais das famílias. Com esta parceria, a Associação passa a prestar atendimento especializado e gratuito a quem tenha dúvidas sobre o apoio extraordinário à renda, incluindo casos de interrupção do pagamento ou pedidos de devolução por parte da Segurança Social. O serviço vai funcionar a partir de hoje nas autarquias, com protocolos de colaboração com a DECO, nos balcões de habitação e energia, nas instalações da Associação e nas estruturas regionais. O Presidente da República escolheu Cabo Verde para a sua primeira visita de Estado. António José Seguro vai estar entre hoje e quinta-feira em Cabo Verde. O chefe de Estado aterra na capital Cidade da Praia durante a tarde e terá como o primeiro ato oficial a deposição de uma coroa de flores no memorial Amílcar Cabral. Segue-se um encontro com o homólogo cabo-verdiano José Maria Neves no Palácio Presidencial, após o qual haverá uma conferência de imprensa conjunta. A agenda do dia termina com um jantar oficial oferecido pelo presidente anfitrião. O Irão atacou hoje instalações norte-americanas em vários países do Golfo. O Teherão advertiu Washington para ataques ainda mais poderosos num conflito, que ameaça alargar-se com o envolvimento dos rebeldes hutis do Iémen. Por seu lado, o exército dos Estados Unidos anunciou ter concluído a 10ª noite consecutiva de bombardeamentos contra o Irão, atingindo centros de comando militar e alvos marítimos. O objetivo é reduzir a capacidade do Irão de continuar a atacar navios comerciais que transitam no Estreito de Hormuz. Os guardas da Revolução afirmaram ter interceptado dois petroleiros na via marítima estratégica ao largo de Oman, reclamando a autoria de explosões que provocaram incêndios significativos a bordo. O Sporting goleou ontem à noite por 7-0 os franceses do Estrasburgo, treinados pelo português Hugo Oliveira, em jogo de preparação das duas equipas de futebol para a próxima temporada. O jogo foi disputado no estádio Algarve. O adversário que se segue é o Mónaco, no troféu 5 violinos, a 25 de julho, antes de uma nova ida até ao sul do país para defrontar os ingleses do Nottingham, a 31 de julho.
1: Manhã de terça-feira, 21 de julho, daqui a pouco a minha praia, uma sugestão musical de Luís Montes. Esta hora começa com Silva e Anitta. Bom dia.

Fica tudo bem a ouvir a Rádio Marginal nos 98.1 no FM e também na internet marginal.fm, é o sítio do site da rádio, onde pode ouvir a emissão online e também conferir os vários programas da Rádio Marginal em formato de podcast. 8:06 e agora a meteorologia, a previsão da meteorologia para hoje, terça-feira, 21 de julho, máxima em Lisboa a rondar os 29 graus, o Porto deve chegar aos 25 de máxima e Faro aos 31 de máxima.

Na Rádio Marginal, canção de Fica, Fica com Capa, Love Funk, 8 horas e 11 minutos. E agora na Rádio Marginal, informação de trânsito. A esta hora, a Marginal ainda não apresenta filas. Há 5, sentido Cascais-Lisboa, há fila de Oeiras até Miraflores e novamente na descida do Monsanto. IC19, sentido Sintra-Lisboa, fila do Cacém até Amadora devido a um carro imobilizado. Segunda circular, sentido Benfica-Aeroporto, há lentidão no Campo Grande. No sentido inverso, trânsito resistente entre o radar e o Campo Grande. A1, fila de Valfigueira até Sacavém. Vem na A2 à fila da segunda ponte do Fajó até à ponte 25 de Abril e o acesso do Centro-Sul neste momento já está preenchido.

0: Recordação na Rádio Marginal, I Can See Clearly Now, Johnny Nash nos 98.1, 8 horas e 20 minutos. A seguir, A Minha Praia é uma sugestão musical de Luís Montes. Passa já a seguir. Bom dia.
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2: A contar os dias para celebrar os 50 anos de carreira do excelente cantor e compositor Djavan. É já dia 11 de outubro que vamos poder ver e ouvir ao vivo os maiores sucessos do Djavan. Iremos certamente ouvir esta canção composta pelo próprio Djavan em parceria com o Caetano Veloso, Linha do Equador. Vai ser tão bonito!

0: Manhã de terça-feira, 21 de julho, e com Jalen Negonda, Hanging on the Shelf. Jalen Negonda, que tem um novo trabalho. Também estivemos com A Minha Praia, todos os dias uma escolha musical por parte de Luís Montes. 8 horas e 31 minutos, agora a síntese das notícias com Sofia Simões. Bom dia.
1: Muito bom dia. Começa hoje a segunda fase dos exames nacionais do ensino secundário, mas muitos alunos ainda dizem ter dúvidas quanto às notas obtidas na primeira prova devido às falhas na classificação digital. Arranca também esta manhã pelas 9h30, a segunda fase das provas finais do 9º ano com português. Já o Ministro da Educação, Ciência e Inovação é ouvido esta manhã na Comissão de Educação e Ciência da Assembleia da República. A audiência a Fernando Alexandre prende-se com as falhas registadas no processo de digitalização e classificação dos exames nacionais da primeira fase. A DECO e o Instituto da Habitação e Reabilitação Urbana iniciam esta terça-feira uma parceria para reforçar a informação aos consumidores sobre apoios à habitação. Em comunicado, à Associação de Defesa do Consumidor alerta que a interrupção inesperada do apoio extraordinário à renda afeta as despesas das famílias. O organismo público alargou os canais de atendimento através dos 80 balcões da Associação do Consumidor perante o aumento do número de reclamações. O Presidente da República escolheu Cabo Verde para a sua primeira visita de Estado. António José Seguro vai estar entre hoje e quinta-feira em Cabo Verde. A Assembleia Municipal de Almada vai apreciar hoje uma moção de censura à liderança socialista da Câmara Municipal apresentada pelo PSD. O partido responsabiliza a autarquia pelas falhas no abastecimento de água no Conselho. O presidente dos Estados Unidos, Donald Trump, recebe esta terça-feira na Casa Branca o homólogo libanês Joseph Aoun, uma reunião considerada determinante para o futuro da estabilidade no sul do Líbano. Um homem esfaqueou e feriu 2 turistas esta manhã perto da Acrópole, em Atenas, a principal atração turística da Grécia. O agressor atacou um homem e uma mulher com uma faca perto da entrada do Museu da Acrópole. A mulher sofreu ferimentos ligeiros na perna, enquanto o homem ficou ferido com mais gravidade num braço, segundo a polícia.

Theophilus London e Kevin Parker, Tame Impala, aqui com Only You, numa altura em que faltam 24 minutos para as 9 da manhã. Há informação de trânsito. A Marginal não tem filas, na A5 sentido Cascais, Lisboa, há fila de Oeiras até Miraflores e novamente na descida do Monsanto. IC19 sentido Sintra, Lisboa, há fila do Cacém até Amadora. Na segunda circular, sentido Benfica, Aeroporto, lentidão no Campo Grande e no sentido inverso, o trânsito está resistente entre o radar e o Campo Grande. Há um fila de Valfigueira até Sacavém, há dois fila da segunda ponte do Feijó até à ponte 25 de Abril.

0: Canção de Sofia Bromberg na Rádio Marginal, o tema Lately, a 20 minutos das 9. Já a seguir, Sebastian Mayer e daqui a pouco a Super Toast. Bom dia.
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0: Sebastian Mayer na Rádio Marginal, o tema Same Air, a 13 minutos das 9. E agora a edição desta terça-feira de Super Toast.
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2: Eu sou a voz clonada da Sandra Lucas Ribeiro da Instinct e vou falar-lhe sobre uma aplicação que utiliza inteligência artificial para reunir dados de saúde e bem-estar e partilhar uma citação.
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2: A MedPal é uma aplicação de saúde da empresa britânica MedPal AI que utiliza inteligência artificial para reunir e analisar dados de bem-estar. A plataforma integra informações de atividade física, sono, nutrição, peso e saúde mental para fazer recomendações personalizadas aos utilizadores. A aplicação liga-se a serviços como o Apple Health e o Google Health Connect. Os algoritmos analisam padrões e geram sugestões automáticas para ajudar a melhorar os hábitos diários. Os utilizadores também podem armazenar resultados laboratoriais e outros registros de saúde num único local. A MedPal utiliza um assistente de AI para acompanhar o bem-estar de forma contínua. As recomendações são destinadas à gestão do estilo de vida e não substituem aconselhamento médico, sendo que a plataforma também está ligada a serviços de clínica e farmácia digital no Reino Unido. A aplicação está disponível para iPhone e Android e pode ser descarregada gratuitamente, embora inclua compras dentro da aplicação. A empresa tem vindo a expandir os seus serviços de farmácia online e captou mais de 1 milhão de libras. Deixo-lhe também uma citação de Tony Fadell, engenheiro, designer e autor do livro Build. Os assistentes de AI ainda estão na fase de verificar e-mails. Ainda há muito potencial por desbloquear. Saiba mais sobre inovação e nova economia em supertoast.pt.
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0: Momento mais pop nestes últimos minutos, a cargo de Cannons, a faixa Starlight. E agora há Test Drive. Bom dia.
1: 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Mais um dia, nova oportunidade para saborear a música nova de Louis Baker, o neozelandês que pagou do seu próprio bolso o álbum Trouble, do qual a Marginal está a destacar em Test Drive o single de avanço All We Need. Se lhe soar familiar, é natural. All We Need tem como referências Michael Kiwanuka, Aaron Fraser, Jill Scott-Heron e o som lendário quer da Motown, quer da Daptone Records. Quando a fonte é assim tão boa, o produto final não deixa dúvidas sobre a qualidade.

Louis Baker e o tema All We Need, em destaque toda esta semana no Test Drive. Quase a chegarmos às 9, já a seguir há notícias com Sofia Simões. Até lá, Best Friend de Adi Suleiman. Bom dia.

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1: 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Bom dia.
2: Muito bom dia. O Ministro da Educação, Ciência e Inovação, ouvido esta terça-feira na Comissão de Educação e Ciência da Assembleia da República. A audição a Fernando Alexandre prende-se com as falhas registadas no processo de digitalização e classificação dos exames nacionais da primeira fase. A audição do governante, marcada para as 10 da manhã, foi requerida pelo PCP e pelo LIVRE e surge depois do próprio Ministro ter garantido que o modelo de classificação digital será mantido na segunda fase dos exames nacionais. A partir desta hora é ouvido o Instituto de Educação, Qualidade e Avaliação. Audições que coincidem com o começo da segunda fase dos exames nacionais do ensino secundário. Arranca também esta manhã pelas 9:30 a segunda fase das provas finais do 9º ano com português. À mesma hora realiza-se a prova de português do 12º ano, a primeira depois de, nos últimos dias, os alunos do ensino secundário terem ficado a conhecer então os resultados obtidos nos exames realizados na primeira fase. Apesar dos problemas mas reconhecidos pelo ministro Fernando Alexandre, o governo manteve os calendários do concurso nacional de acesso ao ensino superior, que termina a 6 de agosto, bem como os da segunda fase dos exames. A segunda fase dos exames nacionais termina na sexta-feira com a prova de inglês. Para os alunos do 9º ano, a prova de matemática está marcada para quinta-feira. A DEC e o Instituto da Habitação e Reabilitação Urbana iniciam esta terça-feira uma parceria para reforçar a informação aos consumidores sobre apoios à habitação. O organismo público alargou os canais de atendimento através dos 80 balcões da Associação do Consumidor perante o aumento do número de reclamações. Em comunicado, o ADECO alerta que a interrupção inesperada do apoio extraordinário à renda ou erros no processamento podem aumentar a taxa de esforço com a habitação e dificultar o pagamento de outras despesas essenciais das famílias. Com esta parceria, a Associação passa a prestar atendimento especializado e gratuito a quem tenha dúvidas sobre o apoio extraordinário à renda, incluindo casos de interrupção do pagamento ou pedidos de devolução por parte da Segurança Social. O serviço vai funcionar a partir de hoje nas autarquias com protocolos de colaboração com a DECO, nos balcões de habitação e energia, nas instalações da associação e nas estruturas regionais. O Fisco tem 10 mil milhões de euros em dívidas que não consegue cobrar. O valor está a subir há uma década e bateu recorde no ano passado. De acordo com o Jornal de Notícias, a lista de devedores estratégicos conta com mais de 20 mil cidadãos e empresas. Os devedores estratégicos concentravam 61% da carteira da dívida fiscal, incluindo 63% da dívida declarada em falhas e 84% da dívida suspensa. O presidente dos Estados Unidos, Donald Trump, recebe esta terça-feira na Casa Branca o homólogo libanês Joseph Aoun, uma reunião considerada determinante para o futuro da estabilidade no sul do Líbano. A visita é a primeira de um chefe de Estado libanês a Washington em quase duas décadas. Joseph Aoun fez saber que vai pedir a Donald Trump que exerça a pressão necessária sobre Israel para implementar esse entendimento que prevê o desarmamento progressivo do Hezbollah, a retirada faseada das forças israelitas do sul do Líbano e a criação das condições para relações mais pacíficas entre os dois países. Com a previsão de temperaturas acima dos 30 graus, o Instituto Português do Mar e da Atmosfera colocou hoje 23 concelhos do interior pertencentes aos distritos de Vila Real, Bragança, Guarda, Castelo Branco e Faro em perigo máximo de incêndio rural. Segundo o IPMA, o perigo de incêndio vai intensificar-se em algumas regiões a partir de amanhã e manter-se elevado pelo menos até ao início da próxima semana. A temperatura máxima vai aumentar durante a semana na generalidade do território de Portugal continental.
1: Manhã de terça-feira, 21 de julho, esta hora começa com Eli Paperboy Reed. Daqui a pouco o espaço é bom saber e também agenda marginal. Bom dia.
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0: Eli Paperboy Reed na Rádio Marginal. Time Will Tell. 9 horas e 8 minutos. E agora olhamos para o estado do tempo nesta terça-feira. Na zona de Lisboa, a máxima prevista para hoje é de 29 graus. O Porto deve chegar a uma máxima de 25 graus. Mais a sul, em Faro, temperaturas mais altas, máxima de 31 graus.
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Otis Kane na Rádio Marginal Heaven, numa altura em que o relógio marca 9 horas e 11 minutos. E agora, informação de trânsito. Marginal, lentidão entre Passos de Arcos e Caxias e fila na reta do Dafundo. A5, sentido Cascais-Lisboa, fila da Ribeira da Laje até Miraflores e novamente na descida do Monsanto. E C19, sentido Sintra-Lisboa, fila do Cacém até à Amadora, devido a um carro imobilizado. No sentido inverso, há fila do Cacém até Rio de Moura devido a acidente. Segunda circular, sentido Benfica Aeroporto, lentidão do oeste norte-sul até ao Campo Grande. No sentido inverso, o trânsito está resistente entre Sacavém e o Campo Grande. A1, fila de Valfigueira até Sacavém. Na A2, fila de Corroios até à Ponte 25 de Abril.

Está na Rádio Marginal com Christine and the Queens e o tema Christine. 9 horas e 16 minutos. Agora fica para ouvir música de sax. Bom dia.

0: Manhã de terça-feira com música de Sax, S-A-C-K-S, é assim que se escreve o tema Laser Skies, 9 horas e 20. Já a seguir há Sharon Jones, Making Up and Breaking Up, e logo depois o espaço é bom saber, porque todos os dias há sempre uma boa notícia para ouvir na Rádio Marginal. Bom dia.
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1: Entrou em funcionamento o maior projeto de energia renovável da história dos Estados Unidos da América. O projeto SunZia combina um parque eólico de cerca de 3.650 megawatts com uma linha de transmissão de alta tensão com quase 900 quilómetros, levando eletricidade do Novo México até ao Arizona e a outros estados do Oeste norte-americano. Com capacidade para produzir mais energia do que a famosa barragem Hoover, o sistema consegue abastecer cerca de 1 milhão de casas por ano. A infraestrutura utiliza tecnologia de corrente contínua de alta tensão que permite transportar grandes quantidades de eletricidade com maior eficiência ao longo de longas distâncias. A construção arrancou em 2023, criou mais de 2 mil empregos durante a obra e deverá manter mais de uma centena de postos de trabalho permanentes. Além de reforçar a produção de energia limpa, o projeto prevê gerar milhares de milhões de dólares em investimento para as comunidades locais ao longo das próximas 3 décadas, contribuindo para uma rede elétrica mais fiável, eficiente e preparada para as necessidades energéticas do futuro.
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0: 9 horas e 29 minutos, 9 e meia, para sermos mais precisos neste momento, da California Honey Drops, I Miss You Baby. Também é bom saber, todos os dias há uma boa notícia para conferir nos 98.1, depois também disponível no site da rádio em marginal.fm. E agora, a síntese das notícias com Sofia Simões. Bom dia.
1: Muito bom dia. 100 milhões de embalagens foram depositadas no Valta. Num balanço dos últimos 3 meses, a CDR, a entidade gestora do sistema de depósito com reembolso de Portugal, destaca em comunicado a adesão rápida e crescente dos portugueses a um sistema que está a começar, mas que representa também uma grande mudança de hábitos. Nos últimos 3 meses, houve uma taxa de recolha de 38%. Começa a esta hora a segunda fase dos exames nacionais do ensino secundário, com a prova de português do 12º ano. Arranca também a esta hora a segunda fase das provas finais do 9º ano, também com português. Já o Ministro da Educação, Ciência e Inovação é ouvido a partir das 10 da manhã na Comissão de Educação e Ciência da Assembleia da República. A audiência, a Fernando Alexandre prende-se com as falhas registadas no processo de digitalização e classificação dos exames nacionais da primeira fase. A DEC e o Instituto da Habitação e Reabilitação Urbana iniciam esta terça-feira uma parceria para reforçar a informação aos consumidores sobre apoios à habitação. Em comunicado, a Associação de Defesa do Consumidor alerta que a interrupção inesperada do apoio extraordinário à renda afeta as despesas das famílias. O organismo público alargou os canais de atendimento através dos 80 balcões da Associação do Consumidor perante o aumento do número de reclamações. Um dia depois de assumir funções como o 7º primeiro-ministro britânico em uma década, Andy Burman comprometeu-se com as maiores mudanças dos últimos 40 anos. Hoje anunciou a redução dos impostos sobre a eletricidade, uma das medidas imediatas que tinha prometido para aliviar o custo de vida. O presidente dos Estados Unidos, Donald Trump, recebe esta terça-feira na Casa Branca o homólogo libanês Joseph Aoun, uma reunião considerada determinante para o futuro da estabilidade no sul do Líbano.

0: Stephen Sanchez a espalhar amor na Rádio Marginal. Love, love, love. A 24 minutos das 10 da manhã. Agora a informação de trânsito na Marginal. Lentidão entre Oeiras e Passo de Arcos e fila na reta do Dafundo. A5, sentido Cascais-Lisboa, fila da Ribeira da Laje até Miraflores e novamente na descida do Monsanto. IC19, sentido Sintra-Lisboa, fila do Cacém até à Amadora, devido a um carro imobilizado. Segunda circular, sentido Benfica-Aeroporto, há lentidão do eixo Norte-Sul até ao Campo Grande, sentido inverso. O trânsito está resistente entre Sacavém e o Campo Grande. A1, fila de Valfigueira até Sacavém. A2, fila de Corroios até à ponte 25 de Abril.
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0: É uma das músicas mais reconhecíveis de Suzanne Vega, também uma das mais importantes no seu percurso musical. Tom's Diner nestes últimos minutos, a 20 das 10 da manhã. Já a seguir, Mr. Jux e Charles Bradley, juntos em Grant Green, antes da agenda marginal de hoje. Bom dia.
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1: Esta noite, o Coliseu de Lisboa recebe concerto de Belle and Sebastian. A banda escocesa é um dos mais celebrados nomes da música independente de finais dos anos 90 e passa por Portugal na digressão que assinala os 30 anos sobre a edição do segundo álbum If You're Feeling Sinister. O registro saiu em 1996 e cimentou os Belle and Sebastian como um dos mais importantes grupos do indie de então e é responsável por uma sonoridade que ainda continua a inspirar novos compositores. Concerto mais logo no Coliseu de Lisboa, os 30 anos do álbum If You're Feeling Sinister, os Belle and Sebastian, para ver a partir das 21 horas. O Centro Cultural de Belém recebe a primeira exposição individual em Portugal da artista norueguesa Frida Oropabo. Intitulada Cloud of Confusion, a mostra reúne obras criadas a partir de fotografias recolhidas na internet para refletir sobre a forma como as imagens circulam no mundo digital e influenciam a memória, a identidade e a representação. A exposição desenvolve-se ao longo de 8 espaços, num percurso inspirado na navegação constante entre ecrãs e na enorme quantidade de imagens que faz parte do nosso cotidiano. Cloud of Confusion, exposição de Frida Oropabo, para ver no CCB.

Dreamer Boy na sua rádio marginal, Falling for the Wrong One. Também agenda marginal, propostas culturais para esta terça-feira, a 8 minutos das 10 da manhã, Macy Gray e Erykah Badu, Sweet Baby, e depois Casey and Jojo, All My Life, a música que nos conduz até às 10 e até às notícias com Sofia Simões. Bom dia.

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1: As notícias com Sofia Simões, bom dia.
2: Muito bom dia, está marcada para esta hora a audição do Ministro da Educação, Ciência e Inovação na Comissão de Educação e Ciência da Assembleia da República. A audição a Fernando Alexandre prende-se com as falhas registadas no processo de digitalização e classificação dos exames nacionais da primeira fase. A audição foi requerida pelo PCP e pelo LIVRE e surge depois de o próprio Ministro ter garantido que o modelo de classificação digital será mantido na segunda fase dos exames nacionais. Já antes foi ouvido do Instituto de Educação, Qualidade e Avaliação. Audições que coincidem com o começo esta manhã da segunda fase dos exames nacionais do ensino secundário, a prova de português do 12º ano. Arrancou também esta manhã a segunda fase das provas finais do 9º ano, com português. Apesar dos problemas reconhecidos pelo Ministro Fernando Alexandre, o Governo manteve os calendários do Concurso Nacional de Acesso ao Ensino Superior, que termina a 6 de agosto, bem como os da segunda fase dos exames. A segunda fase dos exames nacionais termina na sexta-feira. A prova de inglês para os alunos do 9º ano, a prova de matemática está marcada para quinta-feira. A sinistralidade rodoviária é a principal causa de morte entre os 5 e os 29 anos em todo o mundo. Os acidentes rodoviários continuaram a matar mais de 1,1 milhões de pessoas o ano passado. Ainda assim, as mortes em acidentes rodoviários diminuíram 21% entre 2011 e 2025, de acordo com os novos dados divulgados pela Organização Mundial da Saúde. As mortes entre motociclistas representam agora quase um terço das mortes rodoviárias a nível mundial. Os novos dados da OMS surgem no momento em que os líderes mundiais adotam esta terça-feira uma nova declaração de progresso da Assembleia Geral das Nações Unidas sobre a segurança rodoviária. A declaração visa impulsionar a ação global para cumprir a meta dos Objetivos de Desenvolvimento Sustentável de uma redução de 50% nas mortes e lesões graves nas estradas até 2030, em comparação com os níveis de 2021. 100 milhões de embalagens foram depositadas no Volta. Num balanço dos últimos 3 meses, a CDR, a entidade gestora do sistema de depósito com reembolso de Portugal, destaca em comunicado a adesão rápida e crescente dos portugueses a um sistema que está a começar, mas que representa também uma grande mudança de hábitos. Nos últimos 3 meses houve uma taxa de recolha de 38%. A associação destaca também que o Volta está a acelerar o cumprimento de metas ambientais. Portugal foi o 19º país da União Europeia a adotar o sistema. Atualmente há já mais de 2.500 pontos Volta automáticos. Um dia depois de assumir funções como o 7º primeiro-ministro britânico em uma década, Andy Burnham comprometeu-se com as maiores mudanças dos últimos 40 anos. Hoje anunciou a redução dos impostos sobre a eletricidade, uma das medidas imediatas que tinha prometido para aliviar o custo de vida. De acordo com um comunicado divulgado esta manhã, o governo britânico pretende eliminar, a partir de 1 de outubro, o IVA nas faturas da eletricidade. A medida será financiada com cerca de mais de 2 mil milhões de euros que estavam destinados ao programa de identidade digital do governo, cancelado pelo novo primeiro-ministro logo após ter tomado posse ontem. O presidente dos Estados Unidos, Donald Trump, recebe esta terça-feira na Casa Branca o homólogo libanês Joseph Aoun, uma reunião considerada determinante para o futuro da estabilidade no sul do Líbano. A visita é a primeira de um chefe de Estado libanês a Washington em quase 2 décadas. Joseph Aoun fez saber que vai pedir a Donald Trump que exerça a pressão necessária sobre Israel para implementar esse entendimento que prevê o desarmamento progressivo do Hezbollah, a retirada faseada das forças israelitas do sul do Líbano e a criação das condições para relações mais pacíficas entre os dois países.
1: Está na Rádio Marginal nesta manhã de terça-feira, 21 de julho, início de hora com Mick Hucknall. Daqui a pouco, há poesia. Às vezes o paraíso com Sandra Pimenta. Bom dia.

Está na Rádio Marginal, nesta manhã de terça-feira, 21 de julho, arranque de hora com o Mick Hucknall do Simply Red, Tell It Like It Is. Dentro de alguns instantes, às vezes o paraíso, com Sandra Pimenta. Primeiro, M.T. Jones, On Your Own, e depois a Jamiroquai com Can Hit. Bom dia.

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1: Dorme, que a vida é nada. Dorme, que tudo é vão. Se alguém achou a estrada, achou-a em confusão, com a alma enganada. Não há lugar nem dia para quem quer achar, nem paz nem alegria para quem, por amar, em quem ama confia. Melhor entre onde os ramos tecem dóceis sem ser, ficar como ficamos, sem pensar nem querer, dando o que nunca damos. Fernando Pessoa. 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

Sister Sledge na Rádio Marginal, um clássico, We Are Family, também às vezes o Paraíso, e hoje com poesia de Fernando Pessoa, em destaque por Sandra Pimenta. Entretanto, seguimos com Lee Fields. Bom dia.

0: Lee Fields na Rádio Marginal, You're the Kind of Girl. À frente nos 98.1, pode contar com Buddy Guy e Anthony Hamilton, juntos em Lay, Lady Lay. Bom dia.
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Rádio Marginal, 10 horas e 29 minutos com Buddy Guy e também Anthony Hamilton em Lay, Lady Lay. À frente, Sev Daliza, mas entretanto, Fiji Blue, It Takes Two. Bom dia.

Está nos 98.1 no FM da Rádio Marginal e com música de Sev Daliza, Observer, também Fiji Blue, lá atrás, It Takes Two. 24 minutos das 11, fica para ouvir Angie Stone, Heaven Help, agora, e depois Vertigo de Aaron Childs. Bom dia, boa terça-feira.

0: Aaron Childs a passar na Rádio Marginal com Vertigo, também Heaven Help de Angie Stone. À frente, a voz de Seal vai recuperar In the Midnight Hour. Bom dia, boa terça.
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últimos minutos com Seal in the Midnight Hour. E agora uma das mais recentes novidades na sua rádio, Sienna Spyro. Vamos escutar Material Lover e depois a Lizzo. Bom dia.

É Lizzo na Rádio Marginal com Juice, para trás Siena Spiral, quase quase a chegarmos às 11, já a seguir há notícias com Sofia Simões, entretanto fica Kenny Williams, Come Back to Me e depois Lana Del Rey com West Coast. Bom dia, boa terça-feira.

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1: As notícias com Sofia Simões, bom dia.
2: Muito bom dia. Por causa das falhas nos exames nacionais do secundário, na primeira fase, o Ministro da Educação, Ciência e Inovação está a ser ouvido na Comissão de Educação e Ciência da Assembleia da República. A audição a Fernando Alexandre foi requerida pelo PCP e pelo LIVRE. Aos deputados, o governante começou por dizer que a correção digital é um processo que começou a ser implementado há 4 anos, ainda no tempo do governo socialista, e que não há experimentalismo. Fernando Alexandre sublinhou ainda a importância da digitalização e o facto de ser impossível um sistema educativo sem estratégia para digital. Já esta manhã, na mesma comissão, foi ouvido o presidente do Instituto de Educação, Qualidade e Avaliação, Luís Pereira dos Santos, garantiu que tudo foi feito para garantir que os alunos recebessem as notas a tempo. O responsável do Educa diz que as dificuldades foram devido aos problemas informáticos e houve também problemas entre a plataforma de preparação das provas e a plataforma de classificação digital. Já esta manhã, o Júri Nacional de Exames deixou o aviso. As direções escolares devem notificar erros de digitalização das provas no sistema para que sejam corrigidos, com novos prazos para reapreciação das notas. O comunicado enviado aos diretores de escolas, a que a agência Lusa teve acesso, refere que os alunos e encarregados de educação têm depois 2 dias para requerer, junto dos serviços da administração escolar da escola onde foram afixados os resultados, a correção da informação em falta no ficheiro disponibilizado. Pela primeira vez este ano, os cerca de 300 mil exames nacionais do ensino secundário foram avaliados em formato digital, mas o processo registrou então várias falhas. Já esta manhã começou a segunda fase dos exames nacionais do ensino secundário, com a prova de português do 12º ano. Arrancou também esta manhã a segunda fase das provas finais do 9º ano com português. O primeiro-ministro não vai tirar férias este ano. No verão, Luís Montenegro vai estar a coordenar a atividade do governo, mantendo também a agenda como presidente do PSD. Informação avançada hoje por fonte do gabinete do chefe do governo, a agência Lusa. Segundo o gabinete do primeiro-ministro, Montenegro pretende gozar apenas alguns fins de semana e um ou outro dia esporádico, se a agenda o permitir, e sem se ausentar do país. Como é habitual, vão realizar-se no verão as tradicionais rentrées dos sociais-democratas, com a festa do Pontal, que este ano completa 50 anos, marcada para 14 de agosto, e a Universidade de Verão a decorrer entre 24 e 30 de agosto em Castelo de Vide, contando ambas com a presença de Luís Montenegro. Já este mês, o primeiro-ministro foi criticado pela oposição por se ter ausentado do país para assistir a jogos da Seleção Nacional no Mundial de Futebol nos Estados Unidos, num período em que o governo decretou a situação de alerta devido ao calor em Portugal e ao risco de incêndio. 100 milhões de embalagens foram depositadas no Volta. Num balanço dos últimos 3 meses, a CDR, a entidade gestora do sistema de depósito com reembolso de Portugal, destaca em comunicado a adesão rápida e crescente dos portugueses a um sistema que está a começar, mas que representa também uma grande mudança de hábitos. Nos últimos 3 meses houve uma taxa de recolha de 38%. A associação destaca também que o Volta está a acelerar o cumprimento de metas ambientais. Portugal foi o 19º país da União Europeia a adotar o sistema. Atualmente há já mais de 2.500 pontos Volta automáticos.
1: Manhã de terça-feira, 21 de julho, esta hora começa com Dorian Holley, daqui a pouco a Dolce Farniente e também a Avenida Marginal. Bom dia.

Manhã de terça-feira, 21 de julho, abertura de hora com Dorian Holley, People Get Ready. Dentro de alguns instantes, Pedro Orvalho traz-nos propostas no Dolce Farniente. Entretanto, Bujará e Wilson, Better Be Home Soon. Bom dia.

0: E essas férias estão quase ao quê? Se vai para Sul, tome nota. Se procura uma praia onde o silêncio ainda faz parte da paisagem, a sugestão de hoje leva-o até à Praia de Val dos Homens, em Algezur. Integrada no Parque Natural do Sudoeste Alentejano e Costa Vicentina, é um areal amplo, enquadrado por altas arribas e longe das multidões. O acesso faz por uma longa escadaria, mas a recompensa é uma praia tranquila, perfeita para quem quer desligar do ritmo do verão. É um daqueles recantos onde a natureza continua a ser a grande protagonista. Praia de Val dos Homens, em Algezur. Bons mergulhos, boas férias, se for caso disso.
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2: Últimos minutos a recordarmos George Michael, Fast Love, antes o Dolce Far Niente de Pedro Orvalho. E agora, os The Sacred Souls por ouvir na Marginal.

0: californianos de Sacred Souls na rádio marginal Any Old Fool. A seguir, recuperamos uma das canções mais importantes para a bossa nova, Garota de Ipanema, por Soul Stance e Ana Flora. Bom dia, boa terça-feira.
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versão de Soul Stance e Ana Flora para Garota de Ipanema. E agora, outro clássico, James Brown com I Got You, I Feel Good, e depois a Leon Bridges. Muito bom dia.

Leon Bridges na sua rádio marginal, Your Love is Electric, também James Brown atrás, dentro de alguns instantes Avenida Marginal com Luís Talete, mas entretanto, Michael Kiwanuka, One More Night. Bom dia, boa terça-feira.

que estive muito tentado a tocar aqui na Avenida a versão do álbum de Do I Do, que dura mais ou menos 10 minutos e tem o brilhante Dizzy Gillespie. Mas pensei melhor e fico mais pelo Radiohead do tema, editado em 82 por Stevie Wonder na coletânea Original Music Aquarium. Do I Do faz lembrar um pouco The Crown, tema que Stevie Wonder compôs a meias com Gary Bird e que foi um estrondo no verão de 1983. Do I Do é um funky de primeira, com uma linha de baixo marcante e uma vibrante secção de metais que dificilmente estaria fora da minha lista privada de verão.

0: Nesta quinzena especial Férias 2026, o memorável Do I Do de Stevie Wonder, uma das canções da minha lista privada que estou aqui a partilhar pela Avenida.
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Rádio Marginal com música de Kuai, Sweetest Life, para trás Avenida Marginal com Luís Talete. E, entretanto, Mama's Gun, First Time in a Long Time. Bom dia.

Rádio Marginal com Brandy and Monica, The Boy Is Mine, para trás Mama's Gun com o tema First Time in a Long Time. A 5 minutos do meio-dia, já a seguir as notícias com Sofia Simões. Até lá, Josh Rouse, Comeback Light Therapy para as despedidas. Também é.

0: 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É meio-dia.
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2: Muito boa tarde. O Governo não tem relatório nenhum sobre o projeto piloto de digitalização dos exames nacionais da filosofia realizados no ano passado. A garantia foi deixada esta manhã pelo Ministro da Educação, Fernando Alexandre, que está a ser ouvido na Comissão de Educação e Ciência da Assembleia da República, a pedido do PCP e Livre, acusou o ex-presidente do Júri Nacional de Exames de nunca o ter entregue.
3: O Governo não tem relatório nenhum. O senhor ex-presidente do Júri Nacional de Exames veio falar, mas a verdade, ele não deixou relatório nenhum. Ou seja, se ele tem informação, ou tinha informação que não partilhou, se ele tinha informação e que não partilhou, ou não partilhou nem sequer com a Direção-Geral de Educação, nem com o Educa, se ele tinha essa informação e não a transmitiu, ele vai ter que explicar isso. Ele vai ter mesmo que explicar isso. Porque ele não deu essa informação a ninguém. Ele foi embora em setembro e não deixou relatório a ninguém.
2: Os erros graves detectados durante o processo de digitalização das provas de filosofia não chegaram ao conhecimento da tutela, segundo o Ministro da Educação, que disse hoje que Luís Duque de Almeida não deixou então relatório nenhum. O Ministro da Educação revelou ainda que já foram distribuídos cerca de 227 mil exames nacionais do 11º e 12º anos, num universo de quase 300 mil provas que terão sido entregues a mais de 100 mil alunos do secundário. No entanto, no dia em que arranca a segunda fase dos exames nacionais do ensino secundário, Fernando Alexandre mostrou-se confiante. O governante assegurou ainda que vão ser divulgadas hoje todas as informações sobre a época especial de exames que foi criada para os alunos prejudicados com o processo de digitalização dos exames nacionais. A data final da época especial para já é 14 de setembro, mas terá de ser prolongada por mais alguns dias, segundo o ministro Fernando Alexandre. Já esta manhã, na mesma comissão, foi ouvido o presidente do Instituto de Educação, Qualidade e Avaliação, Luís Pereira dos Santos, sublinhou que tudo foi feito para garantir que os alunos recebessem as notas a tempo. O responsável do Educa referiu também que o sistema de digitalização das provas foi testado várias vezes antes dos exames do secundário, sublinhando que a implementação começou há vários anos, não começou ontem. Entretanto, o Júri Nacional de Exames deixou hoje um aviso. As direções escolares devem notificar erros de digitalização das provas no sistema para que sejam corrigidos, com novos prazos para reapreciação das notas. O comunicado enviado aos diretores de escolas a que a agência Lusa teve acesso refere que os alunos e encarregados de educação têm 2 dias para requerer, junto dos serviços de administração escolar da escola onde foram afixados os resultados, a correção da informação em falta no ficheiro disponibilizado. O primeiro-ministro não vai tirar férias este ano no verão. Luís Montenegro vai estar a coordenar a atividade do governo, mantendo também a agenda como presidente do PSD. Informação avançada hoje por fonte do gabinete do chefe do governo, a agência Lusa, segundo o gabinete do primeiro-ministro. Ministro Montenegro pretende usar apenas alguns fins de semana e um ou outro dia esporádico, se a agenda o permitir, e sem se ausentar do país. Como é habitual, vão realizar-se no verão as tradicionais rentrées dos sociais-democratas, com a festa do Pontal, que este ano completa 50 anos, marcada para 14 de agosto, e a Universidade de Verão a decorrer entre 24 e 30 de agosto, em Castelo de Vide, contando ambas com a presença de Luís Montenegro. Já este mês, o primeiro-ministro foi criticado pela oposição por se ter ausentado do país para assistir aos jogos da Seleção Nacional no Mundial de Futebol nos Estados Unidos. Isto num período em que o governo decretou a situação de alerta devido ao calor intenso e ao risco elevado de incêndio em Portugal. O presidente dos Estados Unidos, Donald Trump, recebe esta terça-feira na Casa Branca o homólogo libanês Josef Aoun, uma reunião considerada determinante para o futuro da estabilidade no sul do Líbano. A visita é a primeira de um chefe de Estado libanês a Washington em quase 2 décadas.

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1: A contar os dias para celebrar os 50 anos de carreira do excelente cantor e compositor Javan. É já dia 11 de outubro que vamos poder ver e ouvir ao vivo os maiores sucessos do Javan. Iremos certamente ouvir esta canção composta pelo próprio Javan em parceria com o Caetano Veloso, Linha do Equador. Vai ser tão bonito!

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1: Muito boa tarde. Até ao final da semana, todos os alunos do ensino secundário vão ter as notas dos exames nacionais. A garantia foi deixada pelo Ministro da Educação esta manhã, durante a audição parlamentar requerida pelo LIVRE e pelo PCP sobre o processo de digitalização dos exames nacionais. Fernando Alexandre mostrou-se ainda confiante na segunda fase dos exames nacionais do ensino secundário, que arrancou hoje, e revelou que vão existir mudanças, mas não especificou quais. O Ministro da Educação afirmou ainda que o Governo não tem relatório nenhum sobre o projeto piloto de digitalização dos exames nacionais da filosofia, realizados no ano passado. Fernando Alexandre acusou o ex-presidente do Júri Nacional de Exames de nunca o ter entregue.
2: O governo não tem relatório nenhum. O senhor ex-presidente do Júri Nacional de Exames veio falar, mas a verdade, ele não deixou relatório nenhum. Ou seja, se ele tem informação, ou tinha informação que não partilhou, se ele tinha informação e que não partilhou nem sequer com a Direção-Geral de Educação, nem com o Educa, se ele tinha essa informação e não a transmitiu, ele vai ter que explicar isso. Ele vai ter mesmo que explicar isso. Porque ele não deu essa informação a ninguém.
1: Os erros graves detectados durante o processo de digitalização das provas de filosofia não chegaram ao conhecimento da tutela, segundo o Ministro da Educação, que disse hoje que Luís Duque de Almeida não deixou relatório nenhum. O governante assegurou ainda que vão ser divulgadas hoje todas as informações sobre a época especial de exames que foi criada para os alunos prejudicados com o processo de digitalização dos exames nacionais. A data final da época especial para já é a 14 de setembro, mas terá de ser prolongada por mais alguns dias, segundo o ministro Fernando Alexandre. Entretanto, o Júri Nacional de Exames deixou hoje um aviso. As direções escolares devem notificar erros de digitalização das provas no sistema para que sejam corrigidos, com novos prazos para a reapreciação das notas. O comunicado enviado aos diretores de escolas, a que a Agência Lusa teve acesso, refere que os alunos e encarregados de educação têm 2 dias para requerer, junto dos serviços da administração escolar da escola onde foram afixados os resultados, a correção da informação em falta no ficheiro disponibilizado. O Ministério Público vai recorrer da absolvição do ex-banqueiro Ricardo Salgado e restantes arguídos. Em causa está um processo relacionado com a alegada corrupção de um antigo vice-presidente do Banco do Brasil. A informação foi revelada hoje à Agência Lusa pela Procuradoria-Geral da República. Recorde-se que o Tribunal Central Criminal de Lisboa absolveu os 8 arguídos, incluindo Ricardo Salgado, que estava acusado de ter pago com recurso a entidades em paraísos fiscais 1,6 milhões de euros ao antigo vice-presidente do Banco do Brasil, Alan Simões Toledo, para que esta instituição financiasse em quase 175 milhões de euros o banco português falido em 2014. Portugal é o 9º país da União Europeia com o maior nível de endividamento das famílias. Segundo os mais recentes dados do Eurostat, o ano passado a dívida das famílias na União Europeia correspondia a 49,4% do PIB, enquanto na zona euro ascendia a 50,7%. Portugal surge então na 9ª posição entre os países da União Europeia com a maior dívida das famílias, atingindo 53,9% do PIB, um valor muito próximo do limiar do risco de 55% estabelecido pela Comissão Europeia. No final de 2025, a dívida das famílias portuguesas rondava os 171 mil milhões de euros. Novo recorde alcançado pelos bancos em Portugal, os lucros voltaram a aumentar. No ano passado, o setor registrou um resultado líquido de mais de 6 mil milhões de euros, ultrapassando o máximo alcançado em 2024. Os dados foram revelados hoje pelo Banco de Portugal. O supervisor refere que os lucros da banca sobem há 5 anos. A subida dos resultados dos bancos deu-se com o aumento do crédito às famílias.

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1: Entrou em funcionamento o maior projeto de energia renovável da história dos Estados Unidos da América. O projeto SunZia combina um parque eólico de cerca de 3.650 megawatts com uma linha de transmissão de alta tensão com quase 900 quilómetros, levando eletricidade do Novo México até ao Arizona e a outros estados do Oeste norte-americano. Com capacidade para produzir mais energia do que a famosa barragem Hoover, o sistema consegue abastecer cerca de 1 milhão de casas por ano. A infraestrutura utiliza tecnologia de corrente contínua de alta tensão que permite transportar grandes quantidades de eletricidade com maior eficiência ao longo de longas distâncias. A construção arrancou em 2023, criou mais de 2 mil empregos durante a obra e deverá manter mais de uma centena de postos de trabalho permanentes. Além de reforçar a produção de energia limpa, o projeto prevê gerar milhares de milhões de dólares em investimento para as comunidades locais ao longo das próximas 3 décadas, contribuindo para uma rede elétrica mais fiável, eficiente e preparada para as necessidades energéticas do futuro.
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1: Boa tarde. O Ministro da Educação garantiu que todos os alunos do ensino secundário deverão ter as suas notas dos exames nacionais até ao final desta semana. Fernando Alexandre falava durante a audição parlamentar pedida pelo LIVRE e pelo PCP sobre o processo de digitalização dos exames nacionais. O Ministro garantiu ainda que a generalidade dos alunos já tem hoje a classificação correta e prometeu o acesso gratuito às correções. No entanto, até ao final do dia de ontem, havia ainda mais de 50 mil alunos sem acesso à sua correção em PDF, segundo dados do ministro, que disse terem sido entregues as provas de cerca de 100 mil alunos. Fernando Alexandre explicou que no momento em que os alunos tenham a sua classificação, podem decidir se querem ou não pedir a reapreciação da prova, garantindo mais uma vez que estarão em igualdade de circunstâncias com todos os alunos, tendo a possibilidade de ir à época especial. Entretanto, o líder parlamentar do PS acusou o Ministro da Educação de negligência grosseira na digitalização dos exames e considerou que Fernando Alexandre chegou ao mesmo patamar da Ministra da Saúde, cuja demissão já foi pedida pelos socialistas. Eurico Brilhante Dias falava aos jornalistas no Parlamento, enquanto o Ministro da Educação era ouvido numa audição na Comissão de Educação sobre os problemas na classificação de digitalização dos exames nacionais. O socialista destacou como um dos aspectos mais importantes conhecidos desta audição parlamentar o facto do ministro ter dito que generalizou a digitalização de classificação dos exames sem ter recebido o relatório do Júri Nacional de Exames sobre os resultados do projeto piloto aplicado ao exame de filosofia no ano passado. Na audição, o Ministro da Educação acusou o ex-presidente do Júri Nacional de Exames de nunca ter entregue o relatório.
2: O governo não tem relatório nenhum. O senhor ex-presidente do Júri Nacional de Exames veio falar, mas a verdade, ele não deixou relatório nenhum. Ou seja, se ele tem informação ou tinha informação que não partilhou, ele vai ter que explicar isso. Ele vai ter mesmo que explicar isso. Porque ele não deu essa informação, a ninguém. Ele foi embora em setembro e não deixou relatório a ninguém.
1: Sobre o ministro ter dito ontem que se teria demitido se o processo tivesse corrido muito mal, o deputado socialista Eurico Brilhante Dias questionou o que falta para correr muito mal. A PSP anunciou a detenção de 4 pessoas no aeroporto Humberto Delgado, em Lisboa, por suspeita de utilizarem documentos falsos. Entre os detidos estão 3 mulheres de 18, 40 e 41 anos de idade e ainda um homem de 28, segundo detalhou a PSP em comunicado, acrescentando que as detenções aconteceram junto à porta de embarque no âmbito de ações de fiscalização e controlo documental. Os 4 suspeitos estão detidos no Comando Metropolitano de Lisboa, da PSP, e serão presentes a um juiz de instrução para a aplicação das respectivas medidas de coação.

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1: Eu sou a voz clonada da Sandra Lucas Ribeiro da Instinct e vou falar-lhe sobre uma aplicação que utiliza inteligência artificial para reunir dados de saúde e bem-estar e partilhar uma citação.
0: Hot Toast.
1: A MedPal é uma aplicação de saúde da empresa britânica MedPal AI que utiliza inteligência artificial para reunir e analisar dados de bem-estar. A plataforma integra informações de atividade física, sono, nutrição, peso e saúde mental para fazer recomendações personalizadas aos utilizadores. A aplicação liga-se a serviços como o Apple Health e o Google Health Connect. Os algoritmos analisam padrões e geram sugestões automáticas para ajudar a melhorar os hábitos diários. Os utilizadores também podem armazenar resultados laboratoriais e outros registros de saúde num único local. A MedPal utiliza um assistente de AI para acompanhar o bem-estar de forma contínua. As recomendações são destinadas à gestão do estilo de vida e não substituem aconselhamento médico, sendo que a plataforma também está ligada a serviços de clínica e farmácia digital no Reino Unido. A aplicação está disponível para iPhone e Android e pode ser descarregada gratuitamente, embora inclua compras dentro da aplicação. A empresa tem vindo a expandir os seus serviços de farmácia online e captou mais de 1 milhão de libras. Deixo-lhe também uma citação de Tony Fadell, engenheiro, designer e autor do livro Build. Os assistentes de AI ainda estão na fase de verificar e-mails. Ainda há muito potencial por desbloquear. Saiba mais sobre inovação e nova economia em supertoast.pt.
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1: Notícias na Marginal, edição de Sofia Almeida. Boa tarde.
2: Boa tarde. A Polícia Judiciária encontrou indícios de abuso de poder e descaminho no caso do atrelado à guarda do empreiteiro amigo de Luís Neves, ministro da Administração Interna. Segundo a edição online do Semanário Expresso, os primeiros indícios já recolhidos pelos inspectores da Polícia Judiciária levantam dúvidas sobre o cumprimento de todas as regras neste caso. De acordo com o jornal, os dados foram transmitidos ao Procurador-Geral da República, Amadeu Guerra, que mandou abrir um inquérito. O atalado guardava milhares de litros de acetona que seriam usados para produzir droga e que tinham sido apreendidos numa investigação da PJ. As investigações preliminares afastam a hipótese do empreiteiro João Carvalho ter roubado a galera apreendida. O caso terá de ser atribuído a um procurador-geral adjunto do Tribunal da Relação de Lisboa, uma vez que está envolvido um ministro em funções. Será a investigação do Ministério Público a confirmar se Luís Neves cometeu algum crime ou alegadamente ter ordenado a deslocação do atrelado. O líder parlamentar do PS acusou o ministro da Educação de negligência grosseira na digitalização dos exames e considerou que Fernando Alexandre chegou ao mesmo patamar da ministra da Saúde, cuja demissão já foi pedida pelos socialistas. Eurico Brilhante Dias falava aos jornalistas no Parlamento enquanto o ministro da Educação, Fernando Alexandre, era ouvido numa audição na Comissão de Educação sobre os problemas de classificação e digitalização dos exames nacionais. Também a presidente da Iniciativa Liberal desafiou hoje o ministro da Educação a apresentar os documentos que lhe serviram de suporte para avançar com a digitalização dos exames após falhas antes detectadas no projeto piloto das provas de filosofia. Por seu lado, o PCP e o Bloco de Esquerda exigiram ao governo o fim imediato da taxa de 25 euros aplicada a quem pede a reapreciação das provas no âmbito do atual processo de exames, evocando que se avoluma a desconfiança. O número de beneficiários da prestação de desemprego recuou 6,8% em junho, face ao período homólogo, totalizando a 168.713, o valor mais baixo desde agosto de 2023, isto segundo os dados divulgados pelo Grupo de Estratégia e Planeamento. Face ao período homólogo, registou-se também um decréscimo, desta vez de 12.289 beneficiários, o que representa uma queda de 6,8%. Já na comparação com o mês anterior, houve uma descida de 8.832 beneficiários face ao mês de maio. Um incêndio numa zona de mato, na freguesia de Pontinha e Famões, no concelho de Odivelas, está ainda a mobilizar 83 operacionais, 26 veículos e um meio aéreo. O incêndio, que entretanto entrou em fase de conclusão, deflagrou perto da 1 da tarde.
1: Uma ótima tarde de terça-feira. Marcos Melo na Marginal. As próximas horas começam com

Dinah Washington, de regresso à Rádio Marginal em 98.1 para a Grande Lisboa e Marginal.fm para todo o mundo. Uma ótima tarde de terça-feira. Daqui a pouco há Stevie Wonder na Avenida Marginal de hoje, a edição do Luís Salvete. Primeiro com o regresso de Jalen Ngonda, em Get on the Shelf. Mais à frente, versão de Arthur's Dam para Olio Mon Amour.

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Estive muito tentado a tocar aqui na Avenida a versão do álbum de Do I Do, que dura mais ou menos 10 minutos e tem o brilhante Dizzy Gillespie. Mas pensei melhor e fico mais pelo Radiohead do tema, editado em 82 por Stevie Wonder na coletânea Original Musicarium. Do I Do faz lembrar um pouco The Crown, tema que Stevie Wonder compôs a meias com Gary Bird e que foi um estrondo no verão de 1983. Do I Do é um funky de primeira com uma linha de baixo marcante e uma vibrante secção de metais que dificilmente estaria fora da minha lista privada de verão.

0: nesta quinzena especial de férias 2026, o memorável Do I Do, de Stevie Wonder. Uma das canções da minha lista privada que estou aqui a partilhar pela Avenida.
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0: proposta, o ritmo perfeito para dias de verão. Marmalade traz a assinatura da talentosa India Show. 20 minutos para as 4, boa terça-feira. Depois de um recanto, No One, Maverick Sabres.
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escreveu a Woman of the World com apenas 18 anos. A inspiração surgiu ao ver os amigos a tratar mal as namoradas. A caminho das 4 e das notícias, edição de Sofia Almeida, daqui a pouco, para ouvir ainda Leon Bridges em final de hora.

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1: As notícias, edição de Sofia Almeida. Boa tarde.
2: Boa tarde. O Presidente da República reuniu-se hoje com o Primeiro-Ministro, a quem pediu que seja salvaguardada a igualdade entre os alunos. Numa nota publicada no site da Presidência da República, António José Seguro deixou uma palavra de compreensão aos alunos e famílias, anuncia que tem feito várias reuniões e mantido contactos nos últimos dias, incluindo uma audiência com o Primeiro-Ministro esta terça-feira, a quem pede que seja salvaguardada a igualdade entre os alunos no que diz respeito à correção dos exames nacionais. O Presidente da República quer ainda que sejam tiradas as devidas ilações deste processo, pedindo a todos os processos de inovação e tecnológica que sejam acompanhados de mecanismos de prevenção e resposta capazes de evitar constrangimentos desta natureza, nomeadamente na segunda fase dos exames nacionais que teve início esta terça-feira. A nota do Presidente da República é emitida no dia em que o Ministro da Educação foi ao Parlamento para ser ouvido pelos deputados numa audição na Comissão de Educação sobre os problemas na classificação e digitalização dos exames nacionais. Em reação, o líder parlamentar do PS acusou o Ministro da Educação de negligência grosseira na digitalização dos exames e considerou que Fernando Alexandre chegou ao mesmo patamar da Ministra da Saúde, cuja demissão já foi pedida pelos socialistas. Por seu lado, o PCP e o Bloco de Esquerda exigiram ao Governo o fim imediato da taxa de 25 euros aplicada a quem pede a reapreciação das provas no âmbito do atual processo de exames. A Polícia Judiciária encontrou indícios de abuso de poder e descaminho no caso do atrelado à guarda do empreiteiro amigo de Luís Neves, ministro da Administração Interna. Segundo a edição online do Semanário Expresso, os primeiros indícios já recolhidos pelos inspectores da Polícia Judiciária levantam dúvidas sobre o cumprimento de todas as regras no caso. De acordo com o jornal, os dados foram transmitidos ao Procurador-Geral da República, Amadeu Guerra, que mandou abrir um inquérito. O caso terá de ser atribuído a um Procurador-Geral Adjunto do Tribunal da Relação de Lisboa, uma vez que está envolvido um ministro em funções. Quase 6 meses após a depressão Christine ter atingido o país, cerca de 1.600 clientes ainda não têm serviços fixos de comunicações, a maioria dos quais na região de Leiria. Segundo a Autoridade Nacional de Comunicações, a previsão é de que grande parte dos acessos afetados seja recuperado nas próximas semanas. A entidade reguladora assinalou que a recuperação da rede fixa é mais demorada do que a da rede móvel, uma vez que é necessário reconstruir, em grande maioria, a rede de acesso habitação a habitação e estabelecimento a estabelecimento.
1: Mais uma hora no painel até às 8 com Marcos Melo, Ben Ankles Soul, recriar esse Seven Nation Army. Logo a seguir trago The XX Teardrops, é mais uma excelente versão.

0: O trio The Sacred Soul escreveu em conjunto, logo após a formação da banda, eles que estiveram este ano, dia 6 de junho, no passado mês, no Festival Jardins do Marquês, com um grande concerto. Daqui a pouco, na Marginal, há Jarvis Church, Ain't No Sunshine, passagem ainda por os H&B. Não me leves a mal, é para recordar.
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0: 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É uma das grandes propostas da Marginal em 98.1 para a Grande Lisboa e Marginal.fm para todo o mundo.
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Man mostra o talento inquestionável de Otis Kane dentro da soul e do R&B mais contemporâneo, com uma produção elegante marcada por um piano envolvente e uma voz cheia de alma, como nos habituou Otis Kane. Já em final de hora, tempo ainda para Seal, I Can't Stand the Rain, logo a seguir Donna Summer on the Radio. 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
1: Notícias na Marginal, edição de Sofia Almeida, boa tarde.
2: Boa tarde. O Presidente da República exigiu esta terça-feira que as falhas ou atrasos nos exames nacionais sejam reconhecidos, explicados e resolvidos com rapidez e ponderação. Depois da reunião semanal com o Primeiro-Ministro, o Presidente da República reafirma o sentido de exigência que deve pautar todo o processo, com a obrigatória salvaguarda do princípio de igualdade entre todos os alunos e a normalidade e previsibilidade de todo o sistema. Numa nota publicada no site da Presidência da República, António José Seguro diz reconhecer a preocupação e a ansiedade dos alunos, pais e professores face aos problemas na classificação dos exames nacionais. Para António José Seguro é também importante retirar as devidas lições para evitar a repetição de constrangimentos desta natureza na segunda fase dos exames nacionais que hoje teve início. Até ao momento foram pouco mais de 300 os alunos que se inscreveram nas candidaturas de acesso ao ensino superior. Apesar de ser o segundo dia de candidaturas, o número de alunos que se inscreveram até agora é bastante inferior ao registado no ano passado, quando quase 10.200 alunos já tinham realizado a candidatura. Os números foram avançados pela Direção-Geral do Ensino Superior numa altura em que a par das notas dos exames, às escolas com vários problemas em aceder às fichas, exames nacionais do ensino secundário dos alunos, o que atrasa os processos de inscrição no ensino superior. Muitas notas estão ainda a ser retificadas, o que obriga à emissão de uma nova ficha. A Polícia Judiciária encontrou indícios de abuso de poder e descaminho no caso do atrelado à guarda do empreiteiro amigo de Luís Neves, ministro da Administração Interna. Segundo a edição online do Semanário Expresso, os primeiros indícios já recolhidos pelos inspectores da Polícia Judiciária levantam dúvidas sobre o cumprimento de todas as regras no caso. De acordo com o jornal, os dados foram transmitidos ao Procurador-Geral da República, Amadeu Guerra, que mandou abrir um inquérito. O caso terá de ser atribuído a um procurador-geral adjunto do Tribunal da Relação de Lisboa, uma vez que está envolvido um ministro em funções. A Semana Nacional de Luta pelo Direito à Habitação, promovida pelo movimento Porta a Porta, Casa para Todos, arranca hoje no Porto. Numa nota de imprensa emitida esta terça-feira, o movimento Porta a Porta critica o governo por reduzir o IRS dos senhorios e o IVA da construção, isentar os mais ricos de IMT e de imposto de selo, entre outras medidas. Para o movimento, a luta faz na rua e começa hoje na estação do metro da Trindade, no Porto, às 6:30 da tarde, seguindo depois para Coimbra e Viseu amanhã, para a Covilhã na quinta-feira e para Aveiro no sábado. Em Lisboa, o Porta a Porta vai juntar-se à plataforma Casa para Viver numa concentração frente ao Ministério da Habitação, agendada para quinta-feira às 6:30 da tarde.
1: Há boas sugestões daqui a pouco na Marginal. De regresso à música neste painel para ouvir Isn't She Lovely? É o regresso também de Stevie Wonder. Logo a seguir à música nova de Stefan Sanchez. Love, love, love.
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1: Esta noite, o Coliseu de Lisboa recebe concerto de Belle and Sebastian. A banda escocesa é um dos mais celebrados nomes da música independente de finais dos anos 90 e passa por Portugal na digressão que assinala os 30 anos sobre a edição do segundo álbum If You're Feeling Sinister. O registro saiu em 1996 e cimentou os Belle and Sebastian como um dos mais importantes grupos do indie de então e é responsável por uma sonoridade que ainda continua a inspirar novos compositores. Concerto mais logo no Coliseu de Lisboa, os 30 anos do álbum If You're Feeling Sinister, os Belle and Sebastian, para ver a partir das 21 horas. O Centro Cultural de Belém recebe a primeira exposição individual em Portugal da artista norueguesa Frida Oropabo. Intitulada Cloud of Confusion, a mostra reúne obras criadas a partir de fotografias recolhidas na internet para refletir sobre a forma como as imagens circulam no mundo digital, influenciam a memória, a identidade e a representação. A exposição desenvolve-se ao longo de 8 espaços, num percurso inspirado na navegação constante entre ecrãs e na enorme quantidade de imagens que faz parte do nosso cotidiano. Cloud of Confusion, exposição de Frida Oropabo, para ver no CCB.
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Alcina Marginal, muito mais do que um sucesso comercial, Waterfalls abordava temas sérios como o assédio e o tráfico de droga, algo pouco habitual no mainstream da época. Já são 5h20, uma ótima tarde de terça-feira. Se vai na estrada, vamos saber como é que está o trânsito. Marginal sem filas, na A5 sentido Lisboa-Cascais, abrandamento na subida do Monsanto, sentido inverso, fila na saída para a ponte 25 de Abril. IC19, abrandamento e lentidão entre Amadora e Terceira. Segunda circular, sentido Benfica-Aeroporto, fila das Torres de Lisboa até ao Campo Grande, sentido inverso, abrandamento no Campo Grande em Pinamanique. Ponte 25 de Abril, fila de Campolide até a ponte, acessos da A5 preenchidos.

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estar na companhia de Marginal. Faça-me boa viagem de regresso. Continuação de boas férias, se for o caso. Previsão do tempo para amanhã, quarta-feira, na Grande Lisboa. Mais um dia de sol, algumas nuvens durante a manhã. Temperatura máxima de 29 graus, com mínima 18.

Viagem na companhia da Marginal e de Michael Jackson, a recordar mais um grande clássico. Vamos ao trânsito esta hora nos principais eixos viários da cidade de Lisboa. A Marginal ainda sem filas, na A5 sentido Lisboa-Cascais, abrandamento na subida do Monsanto, sentido inverso à fila na saída para a ponte 25 de Abril, IC19 com abrandamento, lentidão entre Amador e Terceira, segunda circular sentido Benfica-Aeroporto, fila das Torres de Lisboa até ao Campo Grande, sentido inverso a abrandamento no Campo Grande e em Pina-Manique. A ponte 25 de Abril, fila de Campo Lido até à ponte, acessos da A5 estão preenchidos. Grande inverso, andamento grande em Pina-Manique. A 25 de Abril, fila de Campo Líder à ponte, acessos 5 estão perdidos.

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1: Entrou em funcionamento o maior projeto de energia renovável da história dos Estados Unidos da América. O projeto SunZia combina um parque eólico de cerca de 3.650 megawatts com uma linha de transmissão de alta tensão com quase 900 quilómetros, levando eletricidade do Novo México até ao Arizona e a outros estados do Oeste norte-americano. Com capacidade para produzir mais energia do que a famosa barragem Hoover, o sistema consegue abastecer cerca de 1 milhão de casas por ano. A infraestrutura utiliza tecnologia de corrente contínua de alta tensão que permite transportar grandes quantidades de eletricidade com maior eficiência ao longo de longas distâncias. A construção arrancou em 2023, criou mais de 2 mil empregos durante a obra e deverá manter mais de uma centena de postos de trabalho permanentes. Além de reforçar a produção de energia limpa, o projeto prevê gerar milhares de milhões de dólares em investimento para as comunidades locais ao longo das próximas 3 décadas, contribuindo para uma rede elétrica mais fiável, eficiente e preparada para as necessidades energéticas do futuro.
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Em final de hora, sempre com a boa onda dos Poolside, Just Fall in Love, até às notícias das 6. Há mais um regresso à Marginal, a voz de M.T. Jones, Baltic Jazz Recordings. Novos sons da Marginal, Forever and a Day é a escolhida. Logo a seguir, atualizamos as notícias com a Sofia Almeida.

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1: Notícias na Marginal, Sofia Almeida, boa tarde.
2: Boa tarde. O Ministro da Administração Interna quebrou silêncio sobre a polémica relativa às obras na propriedade em Odmira. Luís Neves falava aos jornalistas na sequência de uma visita oficiada a Viana do Castelo.
3: Nos últimos dias tenho vindo a ser alvo de ataques que colocam em causa a minha honra e a minha dignidade. Valores mais sagrados que qualquer pessoa tem. Estou a reunir todos os documentos, tudo aquilo que eu entendo que é relevante, para, ponto por ponto, vos esclarecer a todos. Quero dizer ainda, relativamente a uma investigação que foi aberta, ainda bem que o foi. Fico muito satisfeito com isso. Por isso, respeito pelo vosso trabalho, respeito pela transparência, há questões que estão a passar, serão respondidas no seu tempo próprio.
2: O ministro referia-se à notícia de que a Polícia Judiciária terá encontrado indícios de abuso de poder e de descaminho no caso do atrelado que se encontra na posse do amigo do ministro da Administração Interna. Segundo avançou o jornal Expresso, os dados apurados pela Polícia Judiciária foram transmitidos ao Procurador-Geral da República, que ordenou a abertura imediata de um inquérito. O Presidente da República exigiu esta terça-feira que as falhas ou atrasos nos exames nacionais sejam reconhecidos, explicados e resolvidos com rapidez e ponderação. Depois da reunião semanal com o Primeiro-Ministro, o Presidente da República reafirma o sentido de exigência que deve pautar todo o processo, com a obrigatória salvaguarda do princípio de igualdade entre todos os alunos e a normalidade e previsibilidade de todos o sistema. Numa nota publicada no site da Presidência da República, António José Seguro afirmou ainda que também é importante retirar as devidas lições para evitar a repetição de constrangimentos desta natureza na segunda fase dos exames nacionais que começou esta terça-feira. Livre, PCP e Bloco de Esquerda submeteram hoje no Parlamento um pedido conjunto de apreciação parlamentar da nova lei orgânica do INEM. Os três partidos defendem que esta lei não deve entrar em vigor sem que os deputados a possam apreciar, questionar e, se necessário, corrigir. As seguradoras pagaram ou provisionaram 1,4 mil milhões de euros em indenizações no âmbito dos 218 mil sinistros registados na sequência das tempestades. Numa audição na Comissão de Orçamento e Finanças sobre o plano de atividades, o presidente da Autoridade de Supervisão de Seguros e Fundos de Pensões referiu que 99,6% dos sinistros reportados até 10 de julho tinham as peritagens feitas, 84,5% estavam encerrados e 88,4% estavam regularizados. Recordando o que o comboio de tempestades que afetou o país no início do ano provocou o maior número de sempre de sinistros reportados, o presidente do regulador dos seguros estimou as perdas totais em 5,3 mil milhões de euros, com 26% desse montante a ser assegurado por contratos de seguros.
1: Para uma boa viagem na companhia da Marginal, trago You Make Me Feel Brand New, novos arranjos dados por Rod Stewart e Mary J. Blige.

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1: A contar os dias para celebrar os 50 anos de carreira do excelente cantor e compositor Djavan. É já dia 11 de outubro que vamos poder ver e ouvir ao vivo os maiores sucessos do Djavan. Iremos certamente ouvir esta canção composta pelo próprio Djavan em parceria com o Caetano Veloso, Linha do Equador. Vai ser tão bonito!

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1: Boa viagem, 6h17. Importa saber como é que está o trânsito a esta hora. Principais eixos viários na cidade de Lisboa, Marginal, há fila em Algés, em direção a Cascais. Na A5, sentido Lisboa-Cascais, abrandamento entre Miraflores e o Estádio Nacional. Sentido inverso, lentidão na saída para a ponte 25 de Abril. IC19, abrandamento, lentidão entre Amador e Terceira. Segunda circular, sentido Benfica-Aeroporto, fila das Torres de Lisboa até ao Campo Grande. No sentido inverso, há fila do relógio até às Torres de Lisboa. A ponte 25 de Abril, com fila Campolide até à ponte, acessos continuam preenchidos.

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Marginal, já são 6h28. Vamos ao tempo para amanhã, quarta-feira, meio da semana, Grande Lisboa. Céu pouco nublado, praticamente limpo. A temperatura máxima pode chegar aos 29 graus.

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1: E música nova Too Late, Stefan Mahendra, também Nona, de volta à Marginal. Daqui a pouco para ouvir Better Than Ever.

0: soul que chega dos Países Baixos, Better Than Ever, parte do álbum No Tears In My Champagne. Um álbum lançado há 4 anos atrás que viria a consolidar a presença de Nona na cena musical internacional. É uma das apostas também para ouvir com regularidade em 98.1. The Thrill Is Gone, B.B. King, para ouvir logo a seguir à Informação de Trânsito. Marginal, fila em Algés, em direção a Cascais, na A5, sentido de Lisboa-Cascais, abrandamento entre o Monsanto e o Estádio Nacional, sentido inverso, lentidão na saída para a ponte 25 de Abril. IC19, abrandamento, lentidão entre Amadora e Terceira, segunda circular, sentido Benfica-Aeroporto, fila das Torres de Lisboa até o Campo Grande, sentido inverso, à fila do Relógio até Pina-Manique. A ponte 25 de Abril, com fila de Campo Lido até à ponte, acesso A5 e Moreiras, estão preenchidos.
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0: The Thrill Is Gone, B.B. King com Eric Clapton. Daqui a pouco, o Test Drive, esta semana, a Blade.

Test Drive na Rádio Marginal. 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Mais um dia, nova oportunidade para saborear a música nova de Louis Baker, o neozelandês que pagou do seu próprio bolso o álbum Trouble, do qual a Marginal está a destacar em Test Drive o single de avanço All We Need. Se lhe soar familiar, é natural. All We Need tem como referências Michael Kiwanuka, Aaron Fraser, Jill Scott-Heron e o som lendário quer da Motown, quer da Daptone Records. Quando a fonte é assim tão boa, o produto final não deixa dúvidas sobre a qualidade.

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Da grandes clássicos da Marginal, porque os clássicos não se esquecem. Ain't No Mountain Ain't Enough, Diana Ross. Daqui a pouco às 6, às 7, as notícias com a edição de Sofia Almeida. Pelo meio, ainda tempo para o Super Toast e 7 Streeter Before I Do, para ouvir nos próximos minutos em 98.1, para acompanhar esta viagem de regresso. Boa terça.

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1: Eu sou a voz clonada da Sandra Lucas Ribeiro da Instinct e vou falar-lhe sobre uma aplicação que utiliza inteligência artificial para reunir dados de saúde e bem-estar e partilhar uma citação.
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1: A MedPal é uma aplicação de saúde da empresa britânica MedPal AI que utiliza inteligência artificial para reunir e analisar dados de bem-estar. A plataforma integra informações de atividade física, sono, nutrição, peso e saúde mental para fazer recomendações personalizadas aos utilizadores. A aplicação liga-se a serviços como o Apple Health e o Google Health Connect. Os algoritmos analisam padrões e geram sugestões automáticas para ajudar a melhorar os hábitos diários. Os utilizadores também podem armazenar resultados laboratoriais e outros registros de saúde num único local. A MedPal utiliza um assistente de AI para acompanhar o bem-estar de forma contínua. As recomendações são destinadas à gestão do estilo de vida e não substituem aconselhamento médico, sendo que a plataforma também está ligada a serviços de clínica e farmácia digital no Reino Unido. A aplicação está disponível para iPhone e Android e pode ser descarregada gratuitamente, embora inclua compras dentro da aplicação. A empresa tem vindo a expandir os seus serviços de farmácia online e captou mais de 1 milhão de libras. Deixo-lhe também uma citação de Tony Fadell, engenheiro, designer e autor do livro Build. Os assistentes de AI ainda estão na fase de verificar e-mails. Ainda há muito potencial por desbloquear. Saiba mais sobre inovação e nova economia em supertoast.pt.
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1: Notícias, edição de Sofia Almeida, boa tarde.
2: Boa tarde. O Ministro da Administração Interna quebrou o silêncio sobre a polémica relativa às obras na propriedade em Odmira. Luís Neves falava aos jornalistas na sequência de uma visita oficial a Viana do Castelo.
3: Nos últimos dias tenho vindo a ser alvo de ataques que colocam em causa a minha honra e a minha dignidade, valores mais sagrados que qualquer pessoa tem. Estou a reunir todos os documentos, tudo aquilo que eu entendo que é relevante, para, ponto por ponto, vos esclarecer a todos. Quero dizer ainda, relativamente a uma investigação que foi aberta, ainda bem que o foi. Fico muito satisfeito com isso. Por isso, respeito pelo vosso trabalho, respeito pela transparência, há questões que estão a passar, serão respondidas no seu tempo próprio.
2: O ministro referia-se à notícia de que a Polícia Judiciária terá encontrado indícios de abuso de poder e de descaminho no caso do atrelado que se encontra na posse do amigo do ministro da Administração Interna. Segundo avançou o Jornal Expresso, os dados apurados pela PJ foram transmitidos ao Procurador-Geral da República, que ordenou a abertura imediata de um inquérito. A Ministra do Trabalho afirmou hoje que não abre nem fecha a porta a uma revisão em alta do salário mínimo previsto para 2027. Questionada pelos jornalistas à margem da apresentação do relatório do emprego e formação sobre se o governo está disponível para ir mais além do que está previsto no salário mínimo nacional para 2027, Rosário Palma Ramalho sublinhou que o Executivo vai cumprir o acordo existente. No entanto, acrescentou que qualquer alteração tem que decorrer de um novo acordo ou de uma alteração ao que já existe com os próprios constituintes desse acordo. Lembrando ainda que o documento teve a concordância das 4 confederações empresariais e da UGT. Encher o depósito do automóvel tornou-se significativamente mais caro no segundo trimestre deste ano. Entre abril e junho, um abastecimento de 60 litros de gasóleo passou a custar, em média, mais 14,70 euros, enquanto o depósito idêntico de gasolina ficou 12,42 euros mais caro. É o que revela a mais recente análise da EPCOL, Empresas Portuguesas de Combustíveis e Lubrificantes. A associação explica que a subida dos preços foi impulsionada pela valorização do petróleo e dos combustíveis refinados nos mercados internacionais, numa altura marcada pela instabilidade provocada pelo conflito no Irão.
1: Seja bem-vindo, última hora, painel até às 8, com Marcos Mel, para o arranque trago More, Jess Ferreira com Sammy Johnson.

Um dos temas mais marcantes no percurso do norte-americano Galante, ele que este ano assinala o 10º aniversário do seu prestigiado álbum Hology, que inclui este Bourbon, com uma digressão comemorativa pelo norte dos Estados Unidos. São 7:15, vamos saber como é que está o trânsito. Marginal com fila em Algés, em direção a Cascais. Na A5, sentido Lisboa-Cascais. Abrandamento entre Monsanto e o Estádio Nacional. Sentido inverso, lentidão na saída para a ponte 25 de Abril. IC19 com boas notícias, sem filas. Segunda circular, sentido Benfica-Aeroporto. A fila das Torres de Lisboa até o Campo Grande. No sentido inverso, fila do relógio até Pinamanique, devido a acidente. A ponte 25 de Abril com fila de Campo Lido até à ponte. Acesso da A5 está preenchido.

All My Life Changed, depois Love is the Answer, Aloy Black, e um minuto de poesia com a Sandra Pimenta, às vezes o Paraíso.

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1: 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Não há lugar nem dia para quem quer achar, nem paz nem alegria para quem, por amar, em quem ama confia. 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Fernando Pessoa. 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

no talento de Jeff Funk, a voz marcante de Otis Kane, uma fusão perfeita de Future Funk e Soul, é uma das apostas também da Marginal. Vamos ao tempo para amanhã, quarta-feira. Previsão de calor na Grande Lisboa, a máxima pode chegar amanhã aos 29 graus, com 18 graus de mínima. O céu vai estar pouco nublado, praticamente limpo. É mais um dia de praia, aproveite, se for o caso, com as férias.

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1: Boa onda em final de tarde e para uma boa viagem de regresso na companhia da Marginal, primeiro com Jody Hatley e SRL, o remix de Alexia Di Ciao, The Mood, e Leave It on the Dance Floor de Opa Talha.

0: Nacional, alma sensível do R&B, já percorreu também caminhos da bossa nova, estreou-se em 2018, conseguiu com este Leave It on the Dance Floor, que fosse uma das músicas mais ouvidas no Reino Unido, por cá continua a ter a preferência da Marginal, na nossa e também na sua playlist. Daqui a pouco vamos à Avenida Marginal. Hoje a escolha é para Stevie Wonder, antes de fechar a hora das 8. Há informações de trânsito. O regresso já com boas notícias na Marginal, não há filas. Na A5, sentido Lisboa-Cascais, abrandamento entre Monsanto e o Estádio Nacional. O IC19 também sem filas. Segunda circular, sentido Benfica-Aeroporto, há abrandamento no Campo Grande, sentido inverso. Fila do relógio até Pinamanique, devido a acidente. Na 1, fila de Valfigueira até Via Longa, também devido a acidente. E na Ponte 25 de Abril, com fila de Campolide até à Ponte. O acesso à 5 está preenchido.
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0: mais tranquilos, o lado mais intimista de Bruno Mars, Risky Tone, o álbum Romantic, de saída à Avenida Marginal, edição do Luís Taleta. Eu volto amanhã, a partir das 3, aqui à Marginal, às 8. Atualizamos as notícias, a edição é da Sofia Almeida. Até amanhã, fico bem.
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muito tentado a tocar aqui na Avenida a versão do álbum de Do I Do, que dura mais ou menos 10 minutos e tem o brilhante Dizzy Gillespie. Mas pensei melhor e fico mais pelo Radiohead do tema, editado em 82 por Stevie Wonder na coletânea Original Musicarium. Do I Do faz lembrar um pouco The Crown, tema que Stevie Wonder compôs a meias com Gary Bird e que foi um estrondo no verão de 1983. Do I Do é um funky de primeira, com uma linha de baixo marcante e uma vibrante secção de metais que dificilmente estaria fora da minha lista privada de verão.

0: nesta quinzena especial de férias 2026, o memorável Do I Do, de Stevie Wonder. Uma das canções da minha lista privada que estou aqui a partilhar pela Avenida.
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1: Boa noite. O antigo presidente do Júri Nacional de Exames assumiu que não passou informações ao governo sobre o projeto a piloto de digitalização da prova de filosofia que terá corrido mal no ano passado. Em declarações à RTP, Luís Duque de Almeida afirmou que ainda alertou para um ano difícil, mas não disse mais nada porque ninguém lhe perguntou. Estas declarações vão ao encontro do que disse o ministro da Educação, que afirmou no Parlamento que o governo não tem relatório nenhum sobre o projeto piloto de digitalização dos exames nacionais de filosofia realizados em 2025. Fernando Alexandre acusou mesmo o ex-presidente do Júri Nacional de Exames de nunca o ter entregue. Segundo o governante, os erros graves detectados durante o processo de digitalização das provas de filosofia não chegaram ao conhecimento da tutela. E o ministro da Administração Interna quebrou hoje o silêncio sobre a polémica relativa às obras na propriedade de Odmira. Luís Neves falava aos jornalistas na sequência de uma visita oficial a Viana do Castelo.
2: Estou a reunir todos os documentos, tudo aquilo que eu entendo que é relevante, para ponto por ponto vos esclarecer a todos. Quero dizer ainda, relativamente a uma investigação que foi aberta, ainda bem que o foi.
1: O ministro referia-se à notícia de que a Polícia Judiciária terá encontrado indícios de abuso de poder e de descaminho no caso do atrelado que se encontra na posse do amigo do ministro da Administração Interna. Segundo avançou o Jornal Expresso, os dados apurados pela Polícia Judiciária foram transmitidos ao Procurador-Geral da República, que ordenou a abertura imediata de um inquérito. A ministra do Trabalho afirmou que não abre nem fecha a porta a uma revisão em alta do salário mínimo previsto para 2027. Questionada pelos jornalistas à margem da apresentação do relatório do emprego e formação sobre se o governo está disponível para ir mais além do previsto no salário mínimo nacional para 2027, Rosário Palma Ramalho sublinhou que o executivo irá cumprir o acordo existente. No entanto, acrescentou que qualquer alteração tem que decorrer de um novo acordo ou de uma alteração ao existente com os próprios constituintes do acordo. Lembrando ainda que o documento teve o acordo das 4 confederações empresariais e da UGT. A ministra da Cultura afirmou hoje que apenas 4% da população usou o programa de acesso gratuito dos museus e que este regime apresentou uma perda de 10 milhões de euros de receita. Questionada numa audição no Parlamento, Margarida Balseiro Lopes garantiu que não vai acabar com o regime de entradas gratuitas nos museus, monumentos e palácios públicos, mas quer revê-lo, não só porque há um processo comunitário de infração em curso, mas também por causa do acesso. A ministra considera que a medida não está a ser eficaz e que é preciso garantir que não são sempre as mesmas pessoas a aceder à cultura.

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1: E essas férias estão quase ok? Se vai para Sul, tome nota. Se procura uma praia onde o silêncio ainda faz parte da paisagem, a sugestão de hoje leva-o até à Praia de Val dos Homens, em Algezur. Integrada no Parque Natural do Sudoeste Alentejano e Costa Vicentina, é um areal amplo, enquadrado por altas arribas e longe das multidões. O acesso faz por uma longa escadaria, mas a recompensa é uma praia tranquila, perfeita para quem quer desligar do ritmo do verão. É um daqueles recantos onde a natureza continua a ser a grande protagonista. Praia de Val dos Homens, em Algezur. Bons mergulhos, boas férias, se for caso disso.
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1: Entrou em funcionamento o maior projeto de energia renovável da história dos Estados Unidos da América. O projeto SunZia combina um parque eólico de cerca de 3.650 megawatts com uma linha de transmissão de alta tensão com quase 900 quilómetros, levando eletricidade do Novo México até ao Arizona e a outros estados do Oeste norte-americano. Com capacidade para produzir mais energia do que a famosa barragem Hoover, o sistema consegue abastecer cerca de 1 milhão de casas por ano. A infraestrutura utiliza tecnologia de corrente contínua de alta tensão que permite transportar grandes quantidades de eletricidade com maior eficiência ao longo de longas distâncias. A construção arrancou em 2023, criou mais de 2 mil empregos durante a obra e deverá manter mais de uma centena de postos de trabalho permanentes. Além de reforçar a produção de energia limpa, o projeto prevê gerar milhares de milhões de dólares em investimento para as comunidades locais ao longo das próximas 3 décadas, contribuindo para uma rede elétrica mais fiável, eficiente e preparada para as necessidades energéticas do futuro.
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1: A contar os dias para celebrar os 50 anos de carreira do excelente cantor e compositor Djavan. É já dia 11 de outubro que vamos poder ver e ouvir ao vivo os maiores sucessos do Djavan. Iremos certamente ouvir esta canção composta pelo próprio Djavan em parceria com o Caetano Veloso, Linha do Equador. Vai ser tão bonito!

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Mais um dia, nova oportunidade para saborear a música nova de Louis Baker, o neozelandês que pagou do seu próprio bolso o álbum Trouble, do qual a Marginal está a destacar em Test Drive o single de avanço All We Need. Se lhe soar familiar, é natural. All We Need tem como referências Michael Kiwanuka, Aaron Fraser, Jill Scott-Heron e o som lendário quer da Motown, quer da Dapton Records. Quando a fonte é assim tão boa, o produto final não deixa dúvidas sobre a qualidade.

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1: 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Dorme, que tudo é vão. Se alguém achou a estrada, achou-a em confusão, com a alma enganada. Não há lugar nem dia para quem quer achar, nem paz nem alegria para quem, por amar, em quem ama confia. Melhor entre onde os ramos tecem dóceis sem ser, ficar como ficamos, sem pensar nem querer, dando o que nunca damos. Fernando Pessoa. Dorme, que a vida é nada.
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Prometo que estive muito tentado a tocar aqui na Avenida a versão do álbum de Do I Do, que dura mais ou menos 10 minutos e tem o brilhante Dizzy Gillespie. Mas pensei melhor e fico mais pelo Radiohead do tema, editado em 82 por Stevie Wonder na coletânea Original Music Aquarium. Do I Do faz lembrar um pouco The Crown, tema que Stevie Wonder compôs a meias com Gary Bird e que foi um estrondo no verão de 1983. Do I Do é um funky de primeira com uma linha de baixo marcante e uma vibrante secção de metais que dificilmente estaria fora da minha lista privada de verão.

0: nesta quinzena especial de férias 2026, o memorável Do I Do, de Stevie Wonder. Uma das canções da minha lista privada que estou aqui a partilhar pela Avenida.
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